0: do sertanejo Eduardo Costa na nossa noite deste sabadão, chegando os primeiros alôs. Alô, Elaine, tudo bem? Mariana também, Marcelo, Matheus, toda a família curtindo nossa noite. Excelente noite de sabadão, bom finalzão de semana. Obrigado pelo carinho, pela companhia.
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12: Estamos de volta, tem a Tyrone Tivers no Nossa Noite.
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1: Essa moda é linda demais, viu, gente?
2: Diego, Victor Hugo, infarto no Nossa Noite. Sábado, turma. Arroba locutor Rodrigo Santos com dois S no final lá no Instagram. Segue, manda o seu beijo, o seu abraço. Chama lá no direct pra nós batermos aquele papo.
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10: Estamos de volta, vamos curtir Exalta Samba. Me apaixonei pela pessoa errada.
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0: Avril Lavigne. Alô, Sobra!
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0: Essa é a nossa noite com Avi Navini, Nayara Azevedo, Coisas Barais, nesta noite gostosa de sabadão. Vamos mandar mais beijos, mais abraços. Angélica tá com a gente. Valeu, Angélica. Tudo certinho aí, né? Também o Guilherme. Valeu. Tiagão também. Fala, Tiagão. Bom finalzão de semana.
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0: Estamos de volta, tem o Aloysio Silva e o Gilberto Gilmar bebendo todas.
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0: essa é pra ela. Marília Mendonça, essa é pra você.
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0: Inicia a nossa noite com a Mari Fernandes, só de imaginar, nessa noite gostosa de sabadão.
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0: Já estamos de volta, tem Jota Quest, encontrar alguém.
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0: Vamos ver mais aí de gás, não tem jeito.
1: Vamos!
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1: Rio Preto! Cheguei Garnaldo e Zé Neto e Cristiano junto e misturado, hein?

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1: Oi, me responde. Você tá aí? O que tá acontecendo?

0: noi. Tchau. Fica com Deus. Ó.
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0: Quem gostou faz barulho, gente.
1: Júnior Marques, Ilusão de Amor, todo o romantismo do Júnior Marques aqui na rádio que você ama. Amanda, um beijo pra você. Também o Rogério na sintonia. Valeu, Rogério. A Paula, tudo certinho aí, né? O Murilo, toda a turminha aí. Boa noite de sabadão, excelente domingo.
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1: Estamos de volta, tem Hugo e Guilherme Mentirosa. 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

0: Country Beat, que delícia na nossa noite deste sabadão. Que delícia ter você aqui na rádio que você ama.
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0: Estamos de volta, tem o Maroon 5, Kendrick Lamar, Don't Wanna Know.
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0: feliz, tá no Nossa Noite.
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0: Whitesnake, Is This Love, encerrando nossa noite deste sabadão, desejando a você um excelente domingão, aproveita ao máximo, ao lado das pessoas que você ama, e claro, se o Pai Maior nos permitir, a gente se fala. Beijo carinhoso do Rodrigo Santos, forte abraço, tchau, tchau.
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0: Tô chegando no Domingão. Vem com a gente! Começando a partir de agora a festa do Madrugada. Ei, Domingão, bom demais. Você tá na onde agora? Tá trabalhando? Tá em casa de boa descansando? Você tá viajando, é? Obrigado pela carona. A partir de agora, muita moda pra você. Gente, já é domingo, hein? O que você tá preparando pra curtir esse Domingão? Leva a gente com você? Ah, gostei da ideia e da companhia. Bora começar a festa? Chega pertinho do rádio, vem que tem! Madrugada! Rio Negro e Solimões são os primeiros, ó, como foi? Que letra! Escuta!
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madrugada com você, César Menotti, Fabiano e Ana Castela. Eu sei, você não dá, né? Tô aqui só por você. Antes, Murilo Rufi com Saudade Estranha, Marcos e Belucci com Domingo de Manhã e ainda Rio Negro e Solimões. Fui, vem cá junto. Bom dia!

música, uma colabora Prado no Madrugada, admita-se. Antes, Racine Rafael, Havaianas 36. E João Lucas Freitas cantou com Kleber e Cauã, Preso ao Seu Lado. Já, já lá vem mais moda. Com Leonardo e Bruno Marrone, Israel e Rodolfo, com Simone e Mendes.

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Moda Boa, tocando Israel e Rodolfo, chegou em áudio. Antes, Guilherme, Beruta e Luan Santana, quarto, 67. Henrique e Juliano com o Paraíso em Casa. E Simone Mendes, Meu Pra Sempre Não Era Meu. Continua aqui.

Bancada João Lucas Freitas com Kleber e Cauã presa ao seu lado. Ei, fechando a primeira hora. Antes, Guilherme Santiago, eu não te amei à toa. E PPA com Diego e Vitor Hugo, Carmé de Chocolate. Já na próxima hora, lá vem Jade e Jadson, Marcos e Belucci. Vai ter João Neto e Frederico com Murilo Rufi.

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0: Bom dia! Começando mais uma hora aqui no Madrugada. Ah, que tantão de gente participando aqui no Instagram, gente. Ô, Juliana, obrigado por estar participando, viu, mulher? A Luísa também tá curtindo. Quem mais? Ô, Márcia, obrigado pela sua participação, sou. A Bárbara também tá ouvindo. O Fernando. Essa moçada tá passando lá no meu Instagram, no arroba Joel Cabral Voz, e me contando de onde tá me ouvindo. Só me fala de qual cidade você tá me ouvindo. Pronto, já te mando um abraço aqui, tá? Bora começar essa hora? Vem!
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0: João Neto e Frederico e Murilo Rufi, porque eu presto no Madrugada. Que moda, gente!
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Jads e Jadson, ei, madrugada boa, o mais lindo dos casais. Antes teve Rio Negro e Solimões e Country Beat, apaixona muita gente. Luísa Martins com Desconhecido e abrimos com o trio, né? João Neto e Frederico e Murilo Ruf, Porque Eu Presto. Continua aqui. Bom dia!

madrugada, Aloysio Silva com Gilberto e Gilmar bebendo todas. Antes, Eduardo Costa, um novo cara. E Matheus e Cauã e Laona Prado. Admita, já lá vem após o intervalo. Gustavo Mioto, Gustavo Lima, a Maiara e a Maraísa. Até Daniel com Michel Teló, hein?

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10: Gustavo Lima chegando. Essa nota, você assina embaixo de repúdio também? Hã?

madrugada, Maiara e Maraísa, eis de alguém. Antes teve PPA com Diego e Vitor Hugo, Carmé de Chocolate. Gustavo Mioto com Fim do Mundo. Os Bonifácios cantaram com a Thaíra e Alexandre, Deus me deu esse lugar. E o Gustavo Lima com Nota de Repúdio. Segue aqui, tá? Madrugada.

seu Domingão, fechando essa hora, Kleber e Cauã, mil adjetivos. Antes teve Daniel e Michel Teló, Se Você Quiser Voltar. E ainda Tiãozinho e Alessandro com o De Paulo e Paulino, regravação de Amor de Trem. Ó, daqui a pouquinho tem mais uma hora, hein? Você tá gostando, é? Que legal. Daqui a pouquinho se prepara então pra cantar junto, ó, com Maurício e Eduardo, Murilo Rupp, com Edson, Hudson e Matheus e Cauã.

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tá começando mais essa hora. Você tá bem, é? Tá no trabalho, tá em casa, tá nas cidades vizinhas. Não importa o que você esteja fazendo, continua participando, tá? Vai lá no arroba Joel Cabral Voz, é no meu Instagram e me conta de onde tá me ouvindo. E eu te mando um abraço por aqui, tá bom? Tô te esperando lá no arroba Joel Cabral Voz. Bora nessa hora! Madrugada com você. Abrindo essa hora, Edson, Hudson e Matheus e Cauã, dia de se arrepender, é moda!

0: Matheus, cantada bomba! Antes teve Emílio e Eduardo, barulho da buzina. Yasmin Santos com Me Ajuda a Te Esquecer. E Edson Hudson e Matheus e Cauã. Dia de se arrepender. Continua aqui, tá? Bom dia!
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madrugada boa tocando. Henrique Castro com o Grupo Menos é Mais, nem pagando. Antes, Daniel e Guilherme Santiago, As Coisas São Como São. E Maurício e Eduardo, Melhor Lugar. Daqui a pouquinho lá vem Léo Magalhães, Leonardo, o João Neto e o Frederico com o João Bosco.

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madrugada. Ei, Eduardo Costa, só o tempo vai dizer. Antes, Júnior Marques, Ilusão de Amor. Luísa Martins com Pode Sumir. E ainda João Neto e Frederico e João Bosco e Vinícius. Vingativa, vem cá junto. Bom dia.

madrugada boa demais. Ed Brito e Samuel, Romance e Rosa. Teve antes Leonardo, Amor Rebelde e Guilherme Benuto e Luan Santana. Quarto 67, daqui a pouquinho se prepare, hein? Lá vem Eduardo Costa, Israel e Rodolfo e Mari Fernandes, o Jorge e o Matheus.

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5: Jorge Matheus chegando. Tem coragem de pegar seu amor e ir pra uma terra sem CEP? Ah, isso é bom, que ideia ótima. Escuta!

0: família, pelos amigos, pela saúde de cada um de vocês aqui nessa noite.
1: Obrigado, Deus.
0: Obrigado.
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madrugada com você, César Menotti, Fabiano Mentira, que terminou como verdade, depois confessou tudo, né? Antes, Rio Negro e Solimões cantaram com Emílio e Eduardo, Sonhando com Você, Henrique e Juliano com Obrigado Deus, e ainda Jorge e Matheus, Terra Sem Zé, dia bom, continua!

sua madrugada, os Bonifácios cantando com a Thaíra Alexandre. Deus me deu esse lugar, hein, modão? Antes, Eduardo Costa namorando seu sorriso. E ainda Aloysio Silva e Gilberto Gilmar bebendo todas. Daqui a pouquinho, ó, se prepare pra cantar juntinho, hein? Lá vem Lauana Prado, vai ter Bruno e Marrone, o Guilherme e o Benuto com o Hugo.

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0: Bruno Marrone chegando com a raiva é minha. Tô fora, comprei nada. Quero não, hein? Pode ficar com quem passou pra cá, né?

madrugada, tocando Diego e Vitor Hugo com Maiara e Maraísa. Conselho bom! Antes, João Pedro e Cristiano acordou namorando. Zezé de Camargo, Frente Fria. E Bruno e Marrone com A Raiva é Minha. Continua aqui, tá? Bom dia!

0: Moçada, fechando essa hora, Tiãozinho e Alessandro com De Paulo e Paulinho, Amor de Trem. Você ouviu antes Lauana Prado com Escrito nas Estrelas e ainda Kleber e Cauã, Mil Adjetivos. Ó, daqui a pouquinho eu tenho saudade, eu conto sempre com você. Não sai daí, é Vapt Vupt, segura!
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0: tudo bem por aí? Eita, nós, a última hora tá começando. Bora viajar no túnel do tempo? Prometi antes, Zezé e Luciano, né? É apenas um aperitivo, gente. A gente vai começar com ela, lógico. Mas vai ter Rio Negro e Seu Limões, Leandro e Leonardo, Bruno e Marrone, Chitãozinho e Chororó, Rick e Renner, Gian e Giovanni. Não dá pra perder, né? Bora começar essa viagem no túnel do tempo? Vem junto!
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0: Zezé de Camargo e Luciano, essa é de 1995. Eu acabo voltando. Bom dia!

0: Marrone acorrentado em você, que modão! Antes, Leandro e Leonardo, machucando o coração. E ainda, Rio Negro e Solimões, tarde de chuva. Vem cá comigo, bom dia!
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0: Chitãozinho e Chororó, tudo por amor.

No Madrugada Rick Renner, saudade pesada. Antes ainda, Chitãozinho e Chororó, tudo por amor. E daqui a pouquinho, após o intervalo, muito mais saudade, eu conto com você, tá? É tão boa a sua companhia aqui, a gente viajando no túnel do tempo. Daqui a pouquinho, após o intervalo, você vai ouvir essa aqui, ó, do Chico Rei Paraná. Música.

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8: Chico Rei Paraná, essa é de 1995. Só quero te dizer: bom dia!

Giovanni, ano de 1997. Não vivo sem você. Antes, o Daniel, pra falar a verdade. O Dalvan com Vim pra dizer adeus. E abrimos com Chico Rei Paraná. Vem cá comigo, bora! 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O Lucas e o Luan chegando a... Ei, solidão! Bom domingo!

0: Domingão Marcos e Matheus, Anjo Azul, de 1996, que saudade gostosa, né? Antes, Alan e Aladim, Valeu Enquanto Durou, o Lucas e o Luan com Solidão e abrimos com o Jean e Giovanni. Obrigado pelo carinho, tá? Bora combinar aqui de voltar na segunda, zero hora? Tá bom, lindona. Ô, amigão, que você tenha um ótimo domingo, tudo de bom na sua vida, aproveita com sua família, vai fazer um passeio diferente, tá bom? E a gente topa aqui a zero hora, fechou? Tudo de bom na sua vida. Tchau, gente! 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
5: Alô, amigos de todo o Brasil, por aqui chegamos com Sertanejo Classe A. Já sabem, o melhor do sertanejo, tocando aqui o sertanejo.

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1: E o modão que dói tocando por aqui com o Kleber e Cauã, que mistura boa, hein? Do outro lado da cidade. Fechou a primeira sequência já? Tem intervalo por aqui, é rapidão, a gente já volta trazendo mais, mais Sertanejo Classe A.
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1: Sertanejo Classe A, seguindo. Craveiro e cravinho, couro de boi. Tem gira e geno, sou feio, mas tô na moda. E ainda o César e Paulinho, a noite do nosso amor. É uns modão bom pra cantar junto aqui com o Sertanejo Classe A. Tá bom? Então se liga aí.
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3: Conheça um velho ditado desde o tempo do Zagai, que um pai trata 10 filhos, 10 filhos não tratam pai. 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
1: É isso que eu chamo do modão de qualidade, hein? Zezé e Luciano com Guilherme Santiago do outro lado da cidade. Tem mais? É claro que sim, o nosso final de semana recheado com muita boa música. Só aquelas que a gente ama ouvir tocando aqui no sertanejo. Já tá programado, depois do intervalo, Zé do Reis e Jean Carlos. Tem Leandro Leonardo, Tinoquinho e Tony, depois do intervalo.
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2: Como é que vai, Sertanejo Classe A? Zé dos Reis e Jean Carlos, já cheguei à conclusão. Leandro e Leonardo, Paixão de Rodeio, tem o Tinoquinho e Tony, Canoeiro. É só melhor pra você curtir aí.
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1: Ed Brito e Samuel.G tocando por aqui. Teve antes dessa o Tinoquinho Tony. Sempre é bom de ouvir. Canoeiro. Sertanejo Classe A chegando para mais intervalo. O nosso intervalo é rápido e a sequência continua depois com Zé Venâncio, Tião Mineiro, Chitão, Chororó. Tem o João Mineiro e Marciano também depois do intervalo para a gente curtir juntos por aqui. Voltamos já.
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1: Vai seguindo Sertanejo Classe A, boa música não para. E quem vem cantando é o Zé Venâncio e o Tião Mineiro. Deixa tudo como está. E ainda com esse retalho, Chitão e Chororó, João Mineiro e Marciano, eu volto amanhã. Quer mais? Manda a tua pedida aí. Tô esperando a sua mensagem, telefone liberado para sua pedida. Vamos juntos, Sertanejo Classe A não para.
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1: Bom demais, Sertanejo Classe A, que vai seguindo. Cleiton e Camargo, aonde tem rodeio. Volto amanhã, João Mineiro e Marciano. E agora chegando para mais um intervalo. Mas não sai daí que é rápido demais. Voltamos trazendo por aqui, ó, trio Parada Dura com Cleiton e Romário chegando. Tem o Juan e Roberto depois do intervalo.
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1: Mais Sertanejo Classe A seguindo por aqui pra você e com você. Trio Parada Dura cantando com Cleiton e Romário, Refém da Saudade. É o modão bom, hein? Tem Juan e Roberto, Chico Mineiro e ainda Sandro e Ronaldo cantando com André e Andrade. Brisa da Noite, Sertanejo Classe A, é bom demais.
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1: Eudori Sampaio com Mato Grosso e Matias. Paixão Proibida. Rebenta coração. Vai sentindo sentimento. Vamos lá, trazendo mais aqui, ó. Depois do intervalo já tá programado para ouvirmos aqui o Eduardo Costa. René Raí com Ed Brito e Samuel. Tem Renato e Peninha também. Depois do intervalo.
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2: 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Paulista FM, 6 horas
1: e 21 minutos.
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1: Sertanejo Classe A, vai seguindo. Olha o que vem chegando com o Eduardo Costa aqui. Ah, qual? Essa mesmo. Me apaixonei. A primeira vez que eu te vi. Aí batendo forte, coraçãozinho. Tem o Renan e Raí com o Ed Brito Samuel, Nosso Amor, Onde Vai Dar. Tem ainda Renato e Peninha, Vestido de Seda. É só modão bom, hein? Sertanejo que segue.
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0: Sertanejo Classe A. Milionário e Zé Rico, dispensa comentários, hein? Esta noite como lembrança. Fechou mais uma, tem intervalo chegando por aqui. Vamos e voltamos já com Dan Juca, tem Sérgio Reis, tem Mato Grosso e Matias. Depois do intervalo.
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3: 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Paulista FM, 6 horas
0: e 39 minutos.
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0: Sertanejo Classe A está de volta. Como é que vai, Sertanejo Classe A? Seguindo por aqui, Dan Juca, João de Barro. Gosta da música. Vem por aqui, ó, Sérgio Reis, Saudade da Minha Terra. Tem ainda o Mato Grosso e Matias, Tá Com Raiva de Mim. Já pediu a sua? Manda a sua pedida aí.
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1: Sertanejo Classe A, Pedro Freitas, Vizinha Tranqueira, foi o que a gente curtiu por aqui. Tem mais depois do intervalo com as saideiras de hoje, fechando o nosso programa do final de semana, depois do intervalo.
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5: Paulista FM, 6:53.
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1: Última sequência e saideiras de hoje. Por aqui chegando ela. Não pode ficar de fora, hein? Valéria Barros. Tô mal. Tem o Tião do Carro e o Santarém. Depois a gente se fala. Thales e Tiago, Amor se foi. Ainda o Zé Venâncio, Tião Mineiro, Paixão Mentirosa. Pra fechar por aqui, tô indo. Pra você, aquele grande abraço. E a gente se encontra no próximo Sertanejo Classe A. Espero você. Até lá. Tchau.

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1: Paulista FM, 7 horas
5: e 8 minutos.
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0: 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Paulista FM, 7 horas e 16 minutos.
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1: 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Paulista FM, 7:35. 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
4: Olá pessoal, tudo bem com vocês? Tudo belezinha? Tudo maravilhoso? Ai que delícia! Começa agora o nosso programa Pegada 87, edição de final de semana, hein bebê? Falando em final de semana, seu final de semana, passa bem devagar que eu quero te usar.
5: Ai mamãe!
4: Ai que delícia! E pra quem não me conhece, gente, eu sou Marcelo Vieira e vamos juntos nessa vibe, hein? Pra você que tá aqui, olha, com o ouvido colado, aqui na nossa radinha preferida.
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4: Vai entrando em contato através dos nossos canais de comunicação, mandando seu pitaco, mandando aí a tua música preferida que a gente vai colocar sim na nossa grade de programação. E é claro, que Deus abençoe a cada um de vocês. Muito obrigado pela sua participação, pelo seu carinho, pela sua audiência. E bora lá, começamos muito bem com Guilherme Santiago, Chovendo Estrelas. Aumente o som e vem comigo.
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2: E atenção, atenção, senhoras e senhores integrantes da nossa radio. É o seguinte, bora para um rápido intervalo aqui na 87 e voltamos já já. Sai daí não, hein? Porque o Pegada 87 apenas está começando, bebê.
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2: Paulista FM, 7:50.
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4: Muito bem, muito bem. Estamos de volta com o nosso programa.
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4: Eu aqui, Marcelo Vieira, no comando da sua
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4: E bora lá de música, gente, trazendo sucesso pra vocês nessa edição de final de semana, hein? Chegando pra vocês aí, Bruno e Marrone.

0: gostou, faz barulho aí, Mari Maraíza.
1: Essa moda é pipoco, minha gente.
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4: E é isso aí, gente. Muita música passando pra você debaixo da nossa agulha aqui no nosso toca-disco da Vitrolinha, da sua melhor
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4: E bora para um rápido intervalo e voltamos já já. Sai daí não, hein? Porque no nosso próximo bloco tem muito mais novidades para vocês. Beleza? O Pegada 87 volta já!
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2: Paulista FM, 8 horas
6: e 6 minutos.
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7: Estamos de volta, bebê! Olha só, muito obrigado a todos vocês conectados conosco de perto, de longe, em casa, no trabalho, em todo o nosso território nacional. E é claro, fora dele também, hein? Muito obrigado pela sua companhia, conectado e também, olha só, sintonizado com a gente aqui na sua melhor.
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7: Chegando agora um quadro muito gostoso, gente. Olha, bora saber um pouquinho mais da história de cada artista. Hoje o artista é Juliano César. Juliano César nasceu na cidade de Passos em 27 de dezembro de 1961. Sua carreira, o sertanejo, aprendeu a tocar violão de ouvidos aos 10 anos de idade. Iniciou sua carreira em 1985, depois de ter sido peão de rodeios e também fazendeiro. Do interior de Minas, Juliano gastou o seu pé de meia em seu primeiro disco independente, onde também apresentava suas interpretações com regravações de grandes sucessos de Chitãozinho Chororó e Milionário José Rico, entre outros, né? Claro. No final da década de 80, mudou-se para São Paulo e em 1990 lançou seu primeiro disco, Amor de Peão. Dessa vez com composições suas, além do sucesso Não Aprendi a Dizer Adeus, de Joel Marques, posteriormente regravado por Leandro e Leonardo. Por esse disco, Juliano ganhou o prêmio Sharp de cantor revelação. Mas infelizmente, Juliano César nos deixou na madrugada de uma terça-feira, dia 31 de dezembro de 2019, quando realizava um show na cidade Uniflor, no norte do Paraná. O sertanejo cantava, fazia aquilo que mais gostava, quando começou a passar mal. Infelizmente, veio a falecer, deixando álbuns gravados de 1998 a 2013. E com vocês então, Juliano César canta Cowboy Vagabundo, de 2000, para vocês. Saudoso Juliano César.

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1: Muito bem, pegada 87 na área, trazendo pra vocês lá no comecinho do bloco aí, o nosso quadro Perfil do Artista com saudosíssimo Juliano César. Bora pro rápido intervalo e voltamos já já. Sai daí não, pegada 87 está no ar.
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0: Paulista FM, 8:26.
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7: Bora, bora! De volta com o nosso programa Pegada 87. Obrigado a todos vocês de perto, de longe, de casa, no trabalho, em qualquer lugar desse mundo vasto de meu Deus!
8: Brasil!
7: E fora dele também, bebê! E bora de música, chegando mais sucesso pra vocês. Vem comigo então!

chegando pra vocês agora a música da saudosa Marília Mendonça, a música de 2016, aqui na sua melhor 37. Com a música Infiel. Aumente o som e vem comigo.

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2: E é isso aí, gente. Muita música passando por debaixo da nossa agulha, do nosso toca-disco. Muito obrigado a todos vocês conectados de perto e de longe, em casa, no trabalho, em qualquer lugar desse mundo. Vosso meu Deus. E é claro, a gente volta já já com muito mais pra vocês.
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1: 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Paulista FM, 8 horas
4: e 44 minutos.

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0: E bora de sucesso, aumenta o som, vem comigo!

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1: Pegada 87 com muita música pra você, bebê. Bora pra um rápido intervalo e voltamos já já com muito mais pra você aqui no Pegada 87.
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4: Paulista FM, 8 horas
5: e 57 minutos.
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1: Paulista FM, 8 horas e 59 minutos.
4: Estamos de volta! Estamos de volta com o nosso programa Pecado 87. 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
4: E é claro, bola de música vem chegando sucesso pra vocês. Então aumente o volume, sai do chão. Esse final de semana tá demais, bebê.

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1: E é isso aí, gente. Olha só, muito obrigado a todos vocês conectados com a gente. Finalizamos mais um bloco aqui. Bora para um rápido intervalo e voltamos já já, rapidinho. Pegada 87, volta já. Sai daí,
2: não! 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

claro, com a sua companhia, fica melhor ainda, hein? Então vai ligando, participando através dos nossos canais de comunicação aqui da sua radinha preferida. 87 FM. Bora trazer muito sucesso pra vocês, então vem comigo nessa vibe gostosa. Eu, Marcelo Vieira, trazendo sucesso pra vocês. E bora lá com muita música pra você.

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1: E é isso aí, gente. Muita música passando pra você aqui debaixo da nossa agulha, da nossa vitrolinha. Bora pra um rápido intervalo e voltamos já já. Sai daí não. Pegada 87 está no ar.
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2: 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Paulista FM, 9:30.
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1: 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Paulista FM, 9 horas
2: e 36 minutos.

Atenção, atenção, voltamos, bebê. Voltamos com o nosso programa Pegada 87 aqui pela minha, pela sua, pela nossa. 87 FM. É claro, gente, quer ligar, participar? Manda aquele recadinho pra gente, hein? Um recadinho aí, através dos nossos canais de comunicação, aqui na nossa radinha gostosa de ouvir, com o nosso programa Pegada. Pegada 87. Bora lá dos sucessos, vem

gente, olha só, muito obrigado a todos vocês que estiveram conectados com a gente, sintonizado na sua melhor 87 FM. Muito obrigado mesmo, de coração. Obrigado pela sua participação, obrigado pelo carinho da sua audiência. E é claro, continue aqui na nossa grade programação, porque é o seguinte, infelizmente meu tempo acabou. Não, e vou deixando aí pra vocês aí a minha saideira. Aquele golinho de quero mais, aquele golinho assim, que delícia, eu quero mais, hein? Mas eu prometo pra vocês, hein? Eu volto na nossa próxima edição do Pegada 87, tá bom? Enquanto isso, vai ligando, participando, mandando seu recadinho pra gente aí nos nossos canais de comunicação aqui da sua radinha preferida, porque a gente vai atender com muito amor e carinho e colocar na playlist também, tá bom? Pegada 87. Maravilha, gente. Olha só, ótimo final de semana abençoado a cada um de vocês que estiveram comigo, tá bom? E uma coisa que eu sempre falo pra todo mundo na despedida: saúde e paz, Deus no coração, o resto, bebê, é você que faz. Muito obrigado, gente. Beijo, beijo, beijo. Até a próxima. Tchau, tchau.

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0: Paulista FM, 9 horas
1: e 53 minutos.
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2: 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Paulista FM, 13 horas e 32 minutos.
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0: 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Paulista FM, 13 horas
1: e 38 minutos.
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0: Assim encerramos mais uma edição do Bailão Show. Obrigado pela sintonia. Até a próxima.
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6: Paulista FM, 13 horas
7: e 57 minutos.
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2: Paulista FM, 13 horas e 59 minutos.
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2: Uou, Super Hits chegando. Chegando por aqui com você, sempre com você. Muita música boa. Tudo que a gente faz é pra você ficar em boa companhia.
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2: Eu sou o Fabiano Farias e por aqui seguimos juntos a partir de agora. Então chega mais. Tem música, tem muita música pra gente curtir. E de primeira tá chegando Danilo e Davi, feriado. Ferido. Danilo e Davi, feridos. Chegando por aqui, abrindo a sequência de hoje. Se liga aí, Super Hits está começando.

0: Vem mais, sequência é com eles. Paulo e Natan com o Zé Neto e o Cristiano. Saudade de quebrar um braço. Olha só essa música, curte aí.
1: Paulo e Natan, Zé Neto e Cristiano. A parceria tá fechada.

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1: 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Paulista FM, 14 horas e 20 minutos.
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5: Super, Super Hits, tem mais, tem muito mais. Intervalo rapidão, já estamos de volta por aqui. Vem chegando, olha essa música aqui, olha, não escuta, né? Diz pra mim na versão de Wesley Conrado tocando agora.

Sempre na sua companhia, pelo rádio, pela internet, nos aplicativos também. Levando muita música até você, informação e companhia. Bom é ter você aí. Israel e o Rodolfo tá chegando, não mais quase. Aproveita e pede a tua.

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2: 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Paulista FM, 14 horas
3: e 40 minutos. 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
6: Vem mais você, sempre com você nessa companhia legal. E vem mais, intervalo aqui é rapidão, hein? Tem mais música, Diego e Vitor Hugo Seco. Curte aí.

0: E sempre com você, Cleito e Romário, Zé Felipe, Se Eu Te Perdoar. Tem mais, tem muito mais. Já aproveita, já manda mensagem, pede a tu pra gente tocar por aqui. Maiara e Maraíza, Sustenta, Super Hit segue.
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0: Paulista FM, 14 horas
1: e 56 minutos.
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3: De volta por aqui com muito mais sucesso. Super Hits é assim, ó, bom de ouvir. Tá chegando mais. Vem chegando por aqui Thalita e Elisa com Traia Véia. Tráfego pago. 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

0: Eu, você, dois filhos e um cachorro. Você topa? Luan Santana tocando.
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0: Manda tua pedida aí, manda tua mensagem aqui pra rádio. Tô esperando. Diego Vitor Hugo, é sua vez. Falta chegando agora.

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1: Paulista FM, 15 horas e 12 minutos.
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1: Tem mais Super Hits, tem mais Super Hits. Gustavo Lima vem trazendo mais um dos seus sucessos. Só tem música sucesso, o Gustavo Lima. Assunto que dói, que tá chegando. 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

namora. Tá aí o som do Cleito e Romário com o Zé Neto e o Cristiano. Vem mais, vem mais. Não, mas quase. O que chega agora, Israel e o Rodolfo.

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1: 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Paulista FM, 15h28.
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Hits. Vem mais, tem mais pra você. Essa aqui eu gosto demais. João Neto e Frederico, cara de sorte. Chegando agora, essa aqui eu aumento o volume e curto juntinho de você, então se liga aí.

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0: 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Paulista FM, 15 horas
1: e 48 minutos.
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1: e 49 minutos.
4: O Berrit segue, não para não. Vem chegando por aqui na versão deles, Ligação Urbana Inevitável. Eles quem? A Yali e Júlio César cantando no Super Rio.

boa noite, falsificado, tocando por aqui na sequência, a Maiara e Maraísa cantando, sempre é bom, gente. Tem mais, tem muito mais. Henrique Diego Singular. Super Hits pra você.

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2: Paulista FM, 16 horas e 8 minutos.
5: Porque vivo bem com a felicidade dos outros. Olha que frase bacana. Essa é a melhor atitude para nossa própria satisfação diária. E para nossa felicidade acontecer de fato, sabia? Você anda tendo inveja do vizinho, fica prestando mais atenção na felicidade dos outros do que na sua própria? Bora mudar esse foco, bebê! Bora viver bem com a felicidade do próximo, que a nossa acontece. Bora lá, final de semana, seu lindo!
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5: Muito bem, senhoras e senhores, final de semana na área, que coisa rica.

0: amigo Fábio Bruno. Aí sim, todo mundo curtindo o volume máximo. Essa playlist sensacional. Fica por aí. Depois do break tem mais, hein? Tá gostando? Eu também tô adorando.
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1: e 22 minutos.
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4: Voltamos! Atenção, senhoras e senhores! Bora lá, hein? Bora! Por aqui o Show da Tarde, a gente está de volta trazendo mais música. Tá chegando agora o som da Mariana e Matheus, Se Balada Curasse.
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0: Música nacional, internacional, a gente vai curtindo no volume máximo, todos os estilos passam por aqui, é uma salada musical, né? Você gosta? Eu também. Então fica por aí que depois do intervalo tem mais.
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3: 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Paulista FM, 16 horas e 40 minutos.

0: Muito bem, voltamos com o Show da Tarde. Opa, tudo certinho por aí? Graças a Deus, hein? Mais um bloco chegando por aqui, tá na hora de saber quem tá com a gente. Vai pedir música no Show da Tarde.
1: Minha nome é Fabiano, manda a Camila Rabelo.
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0: volta. Tá gostando, né? Poxa vida, que programa sensacional esse hoje. Fica por aí, daqui a pouquinho, depois do break, tem mais.
1: Paulista FM, 16
2: horas e 53 minutos.
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0: Voltamos! Show da tarde na área. Mais um bloco chegando por aqui, bora lá. Marília Mendonça com Zezé de Camargo. Você não é mais assim.
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0: Show da Tarde. Esse sou eu. Maravilha, que bom ter você aí com a gente. Ó, depois desse break, a gente vai trazer mais música. Então fica por aí. Tem mais uma playlist aqui que eu preparei especialmente pra você curtir, hein? Vem comigo, vem bebê, fica aí com a gente.
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0: Paulista FM, 17 horas e 10 minutos. 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
3: Voltei, olha mais aqui, bora. Estamos de volta, show da tarde na área. Muito bem, você ligado com a gente onde quer que esteja, que bom saber que você tá por aí. Bora de mais música, abrindo mais um bloco, Matheus e Cauã com Xande Avião, meia volta.

Chora Tarde na Área. A melhor programação musical do seu rádio, playlist sensacional, melhor da música nacional e internacional passando por aqui. Depois do intervalo tem mais.

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4: Muito bem, voltamos, bebê. Bora lá saber quem tá com a gente pra pedir música. Vai dar pitaco na nossa playlist musical.

0: Show da tarde na área, no comando de muita música, euzinho, Fábio Bruno, fica por aí, depois do break, depois do intervalo, a gente traz mais uma sequência daquelas que todo mundo gosta, fica por aí, bebê!
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2: 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Voltamos! Olha nós aqui outra vez, bora lá! Trazendo mais uma sequência, não falei que era rapidinho, voltamos! Bora trazer o som do Matheus Fernandes com o grupo Menos é Mais. Bateu na trave!
3: Alegria!

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0: bloco aqui. Oba, que coisa boa. Tá chegando rápido o intervalo e eu volto trazendo muito mais. Prometo, fica por aí.
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1: Olha, hoje o pessoal de Araripe também ligadinho no programa. Alô, Carneirinho, Minas Gerais. Eita, Pitininga. São Bernardo do Campo também ligadinho no rancho.

0: Tinoco.
1: Muito obrigado, Tinoco. Que beleza.
0: E agora tá chegando César Minotti e Fabiano. Espinhos na Vida e Pedaço da Minha Vida.
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0: Olha aí o César e Paulinho, linda, né? Vem me dar as suas mãos. Faz tempo que você não ouvia essa, hein? Essa você só ouve aqui no Rancho do Cavalo Velho. Alô, meus amigos de São Paulo. Alô, Dionísio Cerqueira. Santa Catarina, divisa com a Argentina. Alô, Jordânia, Minas Gerais. Alô, Bahia. Ei, meus amigos do Tocantins, também ligadinhos no Rancho.
1: Paulista FM, 18 horas e 26 minutos.
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0: Vamos trazer mais modão, Pião Carreira e Praiano Especial.

Especial de hoje aqui no Rancho com Pio Carreira e Praiano. Estiveram comigo lá em Portelândia, no Goiás. E Praiano, amizade de muitos anos, né, Praiano? Oh, rapaz, a gente prosseguiu quase todo dia. Vamos trazer mais um modão? Chico Rei e Paraná. Outros caminhos sem você. Essa é boa demais, essa machuca o Carboy.

0: Tchê Carreiro, o homem do bigode grosso. Respeita o homem, ô paixão, moda apaixonada. Aliás, um abração grande pros fãs do Tchê Carreiro lá do Instagram. Cavalo Velho ponto sertanejo, Cavalo Velho ponto sertanejo, segue lá, viu? Um abraço pra Palmito, Santa Catarina, todo mundo ligadinho com a gente. Alô, Estão Catarinense.
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2: 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Paulista FM, 18 horas
3: e 40 minutos.
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0: É só modão do bom aqui no rancho. Abraço pessoal do Paraná. Alô, Santa Catarina, Rio Grande do Sul. Alô, turma de São Paulo, Minas. Alô, Mato Grosso, Mato Grosso do Sul. Alô, Goiás. Alô, Tocantins. Todo mundo ligado aqui no rancho. Alô, Rio de Janeiro. Olha quem está chegando agora, Chitãozinho e Chororó. Coração de Fora no Clássico Sertanejo.

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0: Já vamos emendar com o trio Parada Dura. Quem ama, perdoa. Oh, modão do bom, quebra tudo.
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4: Paulista FM, 18h54.
0: Você está ligadinho na melhor programação sertaneja no Rancho do Cavalo Velho, aqui na Rádio Paulista 87.5 FM, Torre de Pedra, São Paulo. Vamos trazer mais modão, Pião Carreira e Praiano Especial, duas, uma atrás da outra, chamada a cobrar e depois Lácio da Saudade.

Especial de hoje aqui no Rancho com o Pio Carreira e Praiano. Estiveram comigo lá em Portelândia, no Goiás. E Praiano, amizade de muitos anos, né, Praiano? Oh, rapaz, a gente prosseguiu quase todo dia. Vamos trazer mais um modão? Chico Rei e Paraná. Outros caminhos sem você. Essa é boa demais, essa machuca o Carboy.

0: Léo Carreiro, o homem do bigode grosso, respeita o homem, ô oh, paixão, moda apaixonada. Aliás, um abração grande pros fãs do Léo Carreiro lá do Instagram, que seguem também a nossa página cavalovelho.sertanejo, cavalovelho.sertanejo, segue lá, viu? Um abraço pra Palmito, Santa Catarina, todo mundo ligadinho com a gente, alô, Estão Catarinense.
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1: Paulista FM, 19 horas e 8 minutos.
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0: Otávio Augusto e Gabriel, linda essa moda ainda. Oh, é os versos de rodeio, as rimas de rodeio.
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4: Aqui quem está falando é Edson Hudson. 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
0: Alô, Londrina. Alô, Paraná, querida. Alô, Mato Grosso. Alô, pessoal do Mato Grosso do Sul também. Alô, Nortão do Paraná. Alô, Grande Curitiba.

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1: Olha o Sérgio Reis. Ei, Sérgio, um abraço pro Jesse também, que tá sempre acompanhando o nosso programa. Alô, Rondônia. Alô, Manaus. Alô, Vale do Matupiba. Alô, povo da soja e do trigo.

0: isso, turma.
1: Agora
0: vem Moda Sertaneja no ritmo pesado. Marcelo, Viola e Ricardo, participação de Eduardo Araújo. É moda boa, é chucra aqui no rancho. Alô, Vale do Jequitinhonha, alô, turma do Vale do Parnaíba.

0: Rafael emplacando mais uma, depois do Sai do Mato, Veiaco, de tantas outras modas boas. Tá aí o som de peão. Antes Marcelo, Viola e Ricardo com Eduardo Araújo. Meus amigos, viu? Valéria com Leonardo, Serjão abrindo as porteiras. Rony Robson lá na ponta.
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rancho. É duas horas de rancho do cavalo velho. Ei, Fred e Pedrito falangando aqui do programa. O povo gosta demais, né? Ô, povo da Rondônia, aquele abração, coisa do cavalo velho.

Fred e Pedrito Balangando aqui do programa. O povo gosta demais, né? Ô, povo da Rondônia, aquele abração, coisa do cavalo velho. E agora ela vai continuar no embalo do Guilherme em Santiago, é pra levantar poeira aqui no rancho.

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11: Fala, turma, boa noite. É domingão. Como é que você tá? Prazer enorme. Eu sou o Rodrigo Santos. Tô chegando com mais uma edição da Nossa Noite. Muita música em seu rádio a partir de agora. Já vai seguindo o Instagram aí, arroba locutor Rodrigo Santos com dois S's no final. Arroba locutor Rodrigo Santos com dois S's no final. Manda o seu beijo, o seu abraço, o seu alô lá no direct. Combinado? Pra começar, tem Harry Styles Golden.
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0: feliz. Tá no Nossa Noite.
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0: de vir.
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0: respeitar demais aqui.
1: Crujumar, pô, tamo
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1: junto
0: aqui sempre, é pra nós fazer.
2: Leandro e Romário, Corações Egoístas, juntamente com Ícaro e Gilmar, nessa noite de domingão, boa semana.
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